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1: 1:26.
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1: 2 horas.
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1: 2:19.
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1: 3 horas.
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1: 3 e 16.
2: Boa noite.

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1: 3 e 25.
2: Boa noite.
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1: 4 horas.
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1: 4:24.
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mulheres são a coisa mais bonita do mundo. 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
1: 5 horas.
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1: 5 e 14.
2: Bom dia.
3: Baby,

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3: A espécie vai pedir apreciação parlamentares à nova lei orgânica do INE. Incêndio que deflagrou em Torre de Moncorvo alastrou para o concelho de Carraseda de Anciães. Ouvido pela Renascença, o comandante subregional de emergência Luís Miguel Fonseca admite um combate difícil na região pelo perfil do terreno.
4: Tendo em conta a dificuldade das acessibilidades, não só para veículos, mesmo a pé, mesmo a piados, é um terreno muito difícil de trabalhar. Neste momento temos o fogo muito partido, digamos assim, com uma linha, teremos uma linha de fogo que não chegará a 1 km, mas está muito partido e, tendo em conta, como eu dizia, a dificuldade das acessibilidades, está-nos a apresentar muitos problemas na sua contenção.
3: O comandante subregional Luís Miguel Fonseca, em declarações à Renascença, que indica que as chamas levaram ao confinamento de uma aldeia. No terreno estão mais de 300 de operações. Também em Trás-os-Montes, em Boticas, há mais de 200 operacionais e 85 meios terrestres a combater as chamas que lavram na freguesia de Ardãos e Bobadela. Lavram ainda incêndios em Ponte Lima e no Marco de Canaveses. O Partido Socialista vai pedir a apreciação parlamentar da nova lei orgânica do INEM. A decisão foi anunciada por José Luís Carneiro na reentrée política socialista. O secretário-geral do PS diz que a gravidade da situação no INEM coloca em causa o socorro da população.
5: O Governo avançou com um decreto-lei que aquilo que prevê é a redução de meios ao serviço do Instituto Nacional de Emergência Médica, o que coloca em causa a previsibilidade e a segurança do socorro das nossas populações. E por isso quero daqui dizer que procuraremos fazer na Assembleia da República a apreciação parlamentar deste diploma, porque isto é grave em relação à segurança do socorro às populações.
3: José Luís Carneiro em Olhão, na reentrée socialista, num discurso em que acusa Luís Montenegro de insensibilidade e incompetência. Na atualidade internacional, termina hoje o prazo de 60 dias de negociações para um acordo de paz entre os Estados Unidos e o Irão, um período que ficou marcado por recuos e pelo retomar dos ataques entre as duas partes. Em julho, o Irão chegou mesmo a declarar o acordo de paz como encerrado. O Estreito de Hormuz continua sob bloqueio. Recordo que hoje há aumentos nos preços dos combustíveis. O preço do gasóleo deverá subir 8 cêntimos. Já na gasolina estima-se um aumento de 8 cêntimos e meio. No desporto, Patrícia Silva venceu a medalha de bronze na final dos 1.500 metros com a marca de 4 minutos e 9 segundos. Contas feitas, é a terceira medalha para Portugal nos Europeus de Atletismo em Birmingham, no Reino Unido. No futebol, o Arouca e o Marítimo juntam-se ao Futebol Clube do Porto na liderança do campeonato. Este domingo, o Arouca goleou o Moreirense por 4-0 e o Marítimo venceu o Famalicão por 2-1. Também o Nacional venceu o Estoril por 2-0. Já hoje, o Benfica encerra a segunda jornada do Campeonato Português frente ao Casa Pia, um jogo com início às 8:15 da noite e que pode acompanhar aqui na Renascença na emissão especial Bola Branca. Ponto final nesta edição, notícias às 7 com o jornalista Sérgio Costa.
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0: Estamos consigo. 6:23.
2: Bom dia.

0: 7 horas. 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
2: O Irão com vista a um acordo de paz.
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2: O fogo não dá tréguas em Trás-os-Montes. As temperaturas elevadas durante a noite complicaram a ação dos bombeiros em Torre de Moncorvo, Bragança, um incêndio que alastrou já o concelho de Carraseda de Anciães e que obrigou ao confinamento da população de uma aldeia. Isso mesmo, confirma a Renascença o comandante subregional da Proteção Civil do Douro, Luís Miguel Fonseca.
4: O setor Bravo está aqui integrado no município de Carraseda de Anciães, que é que nos está a preocupar mais, particularmente porque tivemos que alterar a estratégia que do combate direto ao incêndio para fazer a proteção de uma aldeia, que foi Pinhal do Douro, e que nos obrigou a empenhar bastantes meios na sua defesa primética, até porque, inclusive, tivemos que fazer o confinamento da população, uma questão preventiva.
2: A dificultar as operações estão os difíceis acessos.
4: Tendo em conta a dificuldade das acessibilidades, não só para veículos, mesmo a pé, mesmo a piados, é um terreno muito difícil de trabalhar. Neste momento temos o fogo muito partido, digamos assim, que teremos uma linha de fogo que não chegará a 1 km, mas está muito partido e, tendo em conta, como dizia, dificuldades e acessibilidades, está-nos a apresentar muitos problemas na sua contenção.
2: O comandante subregional Luís Miguel Fonseca, em declarações à Renascença, no terreno estão nesta altura mais de 300 bombeiros. Já nas próximas horas é esperada a utilização de meios aéreos para tentar controlar as chamas que deflagraram no passado sábado ao início da noite. Ainda em Trás-os-Montes, mas em Boticas, há mais de 200 operacionais e 85 meios terrestres no combate às chamas que lavram na freguesia de Ardãos e Bobadela. Lavram ainda incêndios em Ponte de Lima e Marco de Canaveses. Todos os distritos do continente e a Madeira estão sob aviso amarelo do Instituto do Mar e da Atmosfera devido ao calor, com possibilidade de trovoadas e aguaceiros fortes. As temperaturas máximas podem atingir os 39 graus e a maioria dos concelhos do interior norte e centro encontra-se em perigo máximo de incêndio rural. E justamente por causa do calor nos últimos meses, época de vindimas foi antecipada para este mês de agosto. No Douro há colheitas que já se fazem desde a passada semana. Ouvido pela Renascença, Vítor Herdeiro, da Associação Ava Doriense, diz que o objetivo é evitar que as uvas se estraguem com o calor previsto para o resto do mês.
5: As vindimas estão a começar mais cedo porque este ano, derivado ao calor, ao grande calor que se fez em junho e mesmo em julho, portanto elas vão amadurecendo, mesmo até em maio tivemos excesso de calor, portanto elas estão a amadurecer mais. É normal que este ano as vindimas gerais tenham de ser mais cedo.
2: Vítor Herdeiro, da Associação Afadoriense, ouvido pela jornalista Filipe Ribeiro. Os produtores esperam que este ano um aumento na produção de vinho na ordem dos 10 a 20%. O Partido Socialista vai pedir a apreciação parlamentar da nova lei orgânica do INEM. A decisão foi anunciada por José Luís Carneiro na rentré política socialista. O secretário-geral do PS diz que a gravidade da situação no INEM coloca em causa o socorro da população.
6: O governo avançou com um decreto-lei que aquilo que prevê é a redução de meios ao serviço do Instituto Nacional de Emergência Médica, o que coloca em causa a previsibilidade e a segurança do socorro das nossas populações. E por isso quero daqui dizer que procuraremos fazer na Assembleia da República a apreciação parlamentar deste diploma, porque isto é grave em relação à segurança do socorro às populações.
2: José Luís Carneiro, na rentré socialista, na última noite em Olhão, num discurso em que acusou Luís Montenegro de insensibilidade e incompetência. O líder do PS sublinhou ainda que cabe ao governo apresentar um orçamento competente e que sirva os interesses do país. Na atualidade internacional, termina hoje o prazo negocial entre Estados Unidos e o Irão com vista a um acordo de paz. As negociações incluíam o programa nuclear iraniano e o levantamento das sanções contra Teherão. 60 dias depois, troca de acusações entre os dois países sobe, contudo, de tom. Houve violações do cessar-fogo e o Estreito de Hormuz permanece bloqueado. O comentador da Renascença para Assuntos Internacionais, Manuel Poes Torres, não acredita num acordo dentro do prazo a acontecer só com uma extensão negocial.
7: A acontecer algo dentro deste acordo, garantidamente que não vai ser dentro deste prazo negocial previsto. Será provavelmente na extensão de um acordo que já não vincula os dois Estados beligerantes. Acordo esse que poderá servir como trampolim para um novo articulado que venha a prever novas metas negociais.
2: A opinião de Manuel Poes Torres, comentador da Renascença para Assuntos Internacionais, em declarações a Carla Fino, no dia em que termina o prazo negocial entre os Estados Unidos e o Irão para um acordo de paz na região. E a fechar, Azizé, recordo que hoje há um expressivo aumento no preço dos combustíveis. Não é uma boa notícia para quem, por exemplo, inicia férias e necessita do carro. Ora, o preço do gasóleo deverá subir cerca de 8 cêntimos, já a gasolina, na gasolina estima-se um aumento de 8 cêntimos e meio. Não é propriamente uma boa notícia, mas temos que a dar, sobretudo para quem parte férias e utiliza o automóvel e também para quem trabalha, que são muitos os portugueses que continuam a trabalhar.
8: Exatamente. Eu ontem já fui meter...
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10: O calendário das festas populares continua preenchido nas freguesias do Conselho de Oliveira das Mães. Em Macieira de Sarnes, as festas em honra de Nossa Senhora de Livramento e Santa Eulália prolongam-se até segunda-feira, dia 17, com programa religioso, procissões e animação musical. Mais à frente, Ocela recebe, nos dias 21, 22 e 23 de agosto, as festas em honra do mártir São Sebastião, prolongando a época das romarias de verão no Conselho. Também no fim de semana de 22 e 23 de agosto, o lugar de Vila na freguesia de Oliveira das Mães recebe as festas em honra de São Lourenço. Entre 27 e 31 de agosto realizam-se as festas em honra de São Luís, em Palmas, e de 28 a 30 de agosto Ocela volta a estar em festa, desta vez com as celebrações de Nossa Senhora do Crasto. No mesmo fim de semana, de 28 a 30, realiza-se ainda a 23ª Concentração Motar do Motoclube Os Últimos, na Escola Secundária Soares Basto, em Oliveira das Mães. Setembro traz depois um dos maiores eventos do calendário oliveirense. Nos dias 11 e 12, a cidade volta a vestir-se de branco para mais uma edição da Noite Branca. Durante dois dias, o centro de Oliveira Dias Mães transforma-se num grande recinto de música e animação, com vários palcos, iluminação decorativa, performances itinerantes, comércio e restauração. Entre os nomes em destaque estão Wilson Honrado, Rapazes da Ramboia, DJ Joana Pérez e DJs de Vacaciones. A edição volta também a apostar no talento local, com atuações de Artur Almeida, Canavarro, Domingos Oliveira, Edgar Marques, Hugo Rezende, Martim Azevedo, Milheiro, Moleque da Favela, entre outros DJs. Martim Azevedo terá ainda atuações especiais no dia 11, acompanhado pela cantora Ju Flores, e no dia 12 com La Mouche Violin Performance e o saxofonista Bruno Soares. Já no dia 26 de setembro, o desporto volta à rua com o AZ Street Basket, junto às piscinas municipais de Oliveira das Mães. O torneio misto de basquetebol 3 contra 3 recebe equipas dos escalões sub-12 e sub-14, com inscrições abertas até 11 de setembro. E outubro chega ao som do jazz e do blues. A quinta edição do Azumães Jazz and Blues arranca no dia 1 de outubro, às 21h30, no Teatro Municipal, com Buda Power Blues e Maria João, que apresentam o álbum The Blues Experience. O festival prolonga-se até 23 de outubro. No dia 8 atua o João Tavares Quinteto, liderado pelo trompetista oliveirense João Tavares. No dia 15 é a vez da cantora oliveirense Gabriela Soares. A programação inclui ainda no dia 18 o espetáculo de dança Ainda Ardemos, da Protocompanhia. O encerramento acontece a 23 de outubro com a Orquestra Jazz de Matosinhos e Cristina Branco, fechando uma edição que cruza jazz, blues, dança e criação contemporânea.
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1: Isto é dedicado ao meu amigo Cunha, que finalmente teve a coragem de sair do armário. Força, Cunha! 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
1: Bom dia, Rádio Rojas, mas FM, por favor, quero ouvir a música No Jeito e Sentido, Bruno e Marrone, para dedicar a todos os ouvintes, todos os clientes do Táxi Híbrido. E claro, desejar aquela semana de qualidade top. Obrigado, Paulo.

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6: Muito bom dia, são 8 horas 7 nos Açores. Vamos saber quais os títulos em destaque. Sérgio Costa, bom dia, Sérgio.
7: Olá, viva Aziz. É bom dia. Quase 800 bombeiros combatem vários incêndios no norte do país. Semana arranca com um significativo aumento do preço dos combustíveis.
6: Máximas para esta segunda-feira. Temos 27 graus no Funchal, Ponta Delgada com 27, Faro 28, Porto 32 e Lisboa 37. Começa agora a edição das 8.
7: Aguardados meios aéreos para controlar as chamas em Torre de Moncorvo, num incêndio que conta com duas frentes ativas e já lustrou ao Conselho de Carrazeda de Anciães. É um incêndio que está a motivar forte preocupação. Na última hora, a Renascença, o Comandante Subregional da Proteção Civil do Douro, Luís Miguel Fonseca, diz que aguarda pela ação dos meios aéreos.
8: A noite correu favoravelmente. Nós continuamos a ter neste momento duas frentes ativas. Uma no sentido da aldeia de Lousa, no concelho de Torre de Moncorvo, e outra já passou à aldeia de Pinhal de Douro, no concelho de Carrazeda de Anciães. Mas ainda tendo em conta a dificuldade dos acessos e a orografia quase intransponível do território, temos vários locais onde não conseguimos aceder. Estamos agora a aguardar a disponibilidade de meios aéreos de amanhã para nos apoiar nos trabalhos de consolidação que ainda faltam, a ver se conseguimos fechar estas duas frentes, é que eu me refiro.
7: As chamas obrigaram ao confinamento de uma aldeia na região nas últimas horas. Nesta altura, os meios estão concentrados na proteção de uma outra aldeia, embora as chamas continuem ainda distantes, relato feito pelo comandante Luís Fonseca.
8: Agora temos muito longe uma aldeia que estamos a tomar algumas medidas preventivas durante a noite. Efetivamente, houve aqui uma aldeia que foi Pinhal do Douro, que teve uma situação bastante complicada. Tivemos que proceder manobras de defesas periméticas, também a confinação da população durante um período mais ou menos de uma hora, evitando assim qualquer acidente maior, mas não houve perda nem de qualquer habitação, nem muito menos acidentes com as pessoas.
9: Esta que está longe, qual é, sabe dizer-me?
8: O Seixo de Anciães está bastante longe, mas efetivamente nós queremos acreditar que agora com alinhamentos meios aéreos consigamos efetivamente voar esta frente que nos põe a começar a preocupar.
7: O comandante Luís Miguel Fonseca, comandante subregional do Douro, Douro, em declarações a Liliana Monteiro. Já em boticas Vila Real, mais de 200 de operacionais tentam controlar as chamas que consomem mato desde o dia de ontem. Ainda de acordo com a Proteção Civil Nacional, em Mar de Canaveses e Ponte Lima, lavram outros dois incêndios significativos no terreno. No total, estão quase 800 operacionais a combater as chamas, sobretudo no norte do país. E a semana arranca com um significativo aumento no preço dos combustíveis. O preço do gasóleo deverá subir 8 cêntimos. Já na gasolina, estima-se um aumento de 8 cêntimos e meio. José Luís Carneiro questiona a decisão do governo de comprar uma participação de REN. No discurso da REN 3, do PS, na última noite em Olhão, o secretário-geral dos socialistas pediu esclarecimentos sobre as reais vantagens da compra de uma posição do Estado na rede elétrica nacional.
10: Qual é a fonte de financiamento e qual é o valor da compra? Porque eu recordo que ele era líder parlamentar quando disseram que para defender o interesse estratégico nacional não era necessário ter a garantia estratégica do controlo de planeamento e de gestão da rede elétrica nacional. Está em condições de garantir aos portugueses que a posição que o Estado agora vai comprar permita ao Estado determinar e participar na definição estratégica da rede elétrica nacional?
7: José Luís Carneiro, na reentreia do Partido Socialista, anunciou ainda que o partido vai pedir a apreciação da nova lei orgânica do INEM. Sem uma mudança de estratégia por parte dos Estados Unidos, Irão dificilmente haverá paz no curto prazo. É a opinião do comentador da Renascença para Assuntos Internacionais, Manuel Poes Torres, no dia em que termina o prazo negocial entre Washington e Teherão. O professor da Universidade Católica sublinha que o impasse vai continuar a penalizar a economia mundial com impacto direto no consumidor.
11: Para nós, consumidores, naturalmente, que é aquilo que mais importa, que é que termos a certeza que podemos continuar a fazer a nossa vida descansada e com a qualidade de vida que conhecemos na Europa. Mas, infelizmente, eu penso que esses dias estão a acabar, porque enquanto existir um bloco iraniano irredutível na sua posição de se tornar uma potência nuclear, enquanto tivermos os Estados Unidos da América que querem controlar e estabilizar aquela região, não haverá paz.
7: A paz será difícil, a análise de Manuel Poes Torres no dia em que termina o prazo entre Estados Unidos e Irão para um acordo de paz no Médio Oriente. No futebol, o Arouca e o Marítimo juntam-se ao Futebol Clube do Porto na liderança da Primeira Liga. Este domingo, o Arouca goleou o Moreirense por 4-0 e o Marítimo venceu o Famalicão por 2-1. Também o Nacional venceu o Estoril por 2-0. Mais logo, destaque para a recepção do Casa Pia ao Benfica, jogo que encerra a segunda jornada do campeonato. E, às vezes, é um jogo com início às 8:15 da noite e que podemos acompanhar aqui na Renascença em mais uma emissão especial de Bola Branca, claro, a não perder.
6: Muito obrigada, até já.
7: Até já.
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2: Eu sou a Vânia para dedicar os problemas a toda a minha família e com um bom dia.

0: bom português, não recuse ao Dona Inês. Um beijinho também para si.
1: Ó Dona Inês, veja lá, ele é bom rapaz.
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2: Bom dia, voz do Caio. Queria ouvir a música Coração, do Escuro da Diction, para dedicar ao Rubalinho e à Dona Fátima da Elia Cristina. Obrigada, beijo.

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9: Muito bom dia, são 9 horas 8 nos Açores. Vamos saber quais os títulos em destaque. Sérgio Costa, bom dia, Sérgio.
10: Olá, Viva, bom dia. Esperados meios aéreos a partir desta hora no incêndio da Torre do Moncorvo. Bombeiros acreditam que fogo pode ser controlado ainda esta manhã. O norte do país está sob aviso laranja da meteorologia.
9: Começa agora a edição das 9.
10: Por causa do calor, muito calor, o Instituto do Mar e da Atmosfera acaba de elevar para laranja os avisos para todos os distritos a norte de Coimbra. O restante território está sob aviso amarelo da meteorologia. Há regiões em que as temperaturas podem chegar aos 40 graus. Está ainda prevista chuva e trovoada para a região centro e Alentejo. Com o apoio dos meios aéreos, será possível dominar o grande incêndio de Torre do Moncorvo ainda esta manhã. Convicção dos operacionais que combatem as chamas que já atingiram o Conselho de Carraseda de Anciães. À Renascença, o comandante subregional da Proteção Civil do Douro, Luís Fonseca, acredita que as próximas horas vão ser favoráveis.
11: O vento também, fruto daquilo que é a influência aqui da área do incêndio, manteve-se com alguma intensidade, o que também não permitiu que os trabalhos evoluíssem como nós esperaríamos, mas efetivamente podemos dizer que, tendo em conta o cenário que tínhamos ao início da noite, efetivamente os trabalhos evoluíram favoravelmente e queremos acreditar que com o apoio dos meios aéreos e com a quantidade dos elementos que temos no território, espalhados no terreno, iremos conseguir debelar durante a manhã o que ainda falta.
10: Nesta altura, os meios no terreno estão também posicionados para proteger uma aldeia já sinalizada, caso as chamas avancem para essa zona.
11: Agora, temos muito longe uma aldeia que estamos a tomar algumas medidas preventivas durante a noite. Efetivamente, teve aqui uma aldeia que foi Pinhal do Douro, que teve uma situação bastante complicada. Tivemos que proceder a manobras de defesas periméticas, proceder também à confinação da população.
12: Esta que está longe, qual é, sabe dizer-me?
11: Seixo de Anciães. Está bastante longe, mas efetivamente nós queremos acreditar que agora com alinhamentos meios aéreos consigamos efetivamente voar esta frente que nos põe a começar a preocupar.
10: O comandante sub-regional do Douro, Luís Miguel Fonseca, ouvido por Liliana Monteiro, em Boticas, a localidade de Herdãos, lavra também um segundo incêndio que concentra mais meios a esta hora. Já em Ponte de Lima, o incêndio de mato em Senhora da Rocha tem 3 frentes ativas que estão a preocupar os bombeiros. Na última hora entraram em ação 3 meios aéreos em incêndios de menor dimensão que lavram em Marco de Canaveses, Celurico da Beira e Vinhais. Por causa do calor, nos últimos meses, a época de vindimas foi antecipada para agosto no Douro. Há colheitas que já se fazem desde a semana passada. Ouvido pela Renascença, Vítor Herdeiro, da Associação Ava do Oriense, diz que o objetivo é evitar que as uvas se estraguem com o calor ainda previsto para o resto do mês.
13: As vindimas estão a começar mais cedo porque este ano, derivado ao calor, ao grande calor que se fez em junho, e mesmo em julho, portanto, elas vão amadurecendo, mesmo até em maio, tivemos um excesso de calor, portanto, elas estão a amadurecer mais. Não é normal que este ano as vindimas gerais tenham de ser mais cedo.
10: Os produtores de vinho esperam para este ano, contudo, um aumento da produção na ordem dos 10 a 20%. A segunda quinzena de agosto arranca na generalidade do país com tempos de espera mais baixos nas urgências para quem tem pulseira amarela. Mesmo assim, a espera em Évora é de quase 4 horas e meia. No Hospital de Portimão é de 3 horas e meia. As unidades onde mais se aguarda por atendimento com pulseira amarela. Segurança e combate ao crime organizado. Marcar o arranque da campanha para as presidenciais no Brasil, num comício em São Paulo. O presidente recandidato, Lula da Silva, sublinhou que mais do que combater o crime nas favelas, há que retirar poder a quem efetivamente coordena o crime organizado no país.
14: Nós pegamos, Haddad, 35 bilhões de reais do crime organizado, porque é pegando o dinheiro deles que a gente vai acabar com a indústria do crime sofisticada. É fácil matar o bandido numa favela. Agora o cara que manda está no apartamento de cobertura. O cara que manda está morando no condomínio. E nós precisamos acabar com isso.
10: Lula da Silva já no Rio de Janeiro. Flávio Bolsonaro sublinhou que o crime organizado está a substituir o Estado e retirou soberania aos brasileiros.
15: Nós hoje não temos mais soberania sobre o nosso celular. Não temos mais soberania sobre o nosso carro. Você não tem mais soberania hoje sobre a sua casa. Não tem soberania na sua rua. Não tem soberania sobre a sua vida.
10: Flávio Bolsonaro e Lula da Silva, os principais candidatos às presidenciais do Brasil, agendadas para 4 de outubro. Este domingo arrancou formalmente a campanha eleitoral. As mais recentes sondagens colocam Lula da Silva como favorito, nesta altura com 40%. Flávio Bolsonaro recolhe, neste momento, 35% das intenções de voto. Ponto final nesta edição das 9. Notícias de novo na Antena da Renascença às 9:30. E claro, às 10 também em rr.pt.
9: Muito obrigada, até já.
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18: Noticiários locais e regionais na Caimas Mais FM Rádio. O calendário das festas populares continua preenchido nas freguesias do Conselho de Oliveira das Mães. Em Macieira de Sarnes, as festas em honra de Nossa Senhora de Livramento e Santa Eulália prolongam-se até segunda-feira, dia 17, com programa religioso, procissões e animação musical. Mais à frente, Ocela recebe, nos dias 21, 22 e 23 de agosto, as festas em honra do mártir São Sebastião, prolongando a época das romarias de verão no Conselho. Também no fim de semana de 22 e 23 de agosto, o lugar de Vilar na freguesia de Oliveira das Mães recebe as festas em honra de São Lourenço. Entre 27 e 31 de agosto realizam-se as festas em honra de São Luís, em Palmas, e de 28 a 30 de agosto Ocela volta a estar em festa, desta vez com as celebrações de Nossa Senhora do Crasto. No mesmo fim de semana, de 28 a 30, realiza-se ainda a 23ª concentração motard do Motoclube Os Últimos na Escola Secundária Soares Basto, em Oliveira das Mães. Setembro traz depois um dos maiores eventos do calendário oliveirense. Nos dias 11 e 12, a cidade volta a vestir-se de branco para mais uma edição da Noite Branca. Durante dois dias, o centro de Oliveira Dias Mais transforma-se num grande recinto de música e animação, com vários palcos, iluminação decorativa, performances itinerantes, comércio e restauração. Entre os nomes em destaque estão Wilson Honrado, Rapazes da Ramboia, a DJ Joana Pérez e DJs de Vacaciones. A edição volta também a apostar no talento local, com atuações de Artur Almeida, Canavarro, Domingos Oliveira, Edgar Marques, Hugo Rezende, Martim Azevedo, Milheiro, Moleque da Favela, entre outros DJs. Martim Azevedo terá ainda atuações especiais no dia 11, acompanhado pela cantora Ju Flores, e no dia 12 com La Mouche Violin Performance e o saxofonista Bruno Soares. Já no dia 26 de setembro, o desporto volta à rua com o AZ Street Basket, junto às piscinas municipais de Oliveira das Mães. O torneio misto de basquetebol 3 contra 3 recebe equipas dos escalões sub-12 e sub-14, com inscrições abertas até 11 de setembro. E outubro chega ao som do jazz e do blues. A quinta edição do Azemães Jazz and Blues arranca no dia 1 de outubro, às 21h30, no Teatro Municipal, com Buda Power Blues e Maria João, que apresentam o álbum The Blues Experience. O festival prolonga-se até 23 de outubro. No dia 8 atua o João Tavares Quinteto, liderado pelo trompetista oliveirense João Tavares. No dia 15 é a vez da cantora oliveirense Gabriela Soares. A programação inclui ainda no dia 18 o espetáculo de dança Ainda Ardemos, da Protocompanhia. O encerramento acontece a 23 de outubro com a Orquestra Jazz de Matosinhos e Cristina Branco, fechando uma edição que cruza jazz, blues, dança e criação contemporânea. 89.7

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1: Bom dia, sou Constantino de Costa para a Madeira. Queria ouvir uma música de Daddy Yankee no tema Aditiva, para dedicar a todos os ouvintes, vocês da rádio, aos meus filhos e à restante família. Obrigado e bom dia.
2: Tiwa.

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2: Olá, voz do Caio, eu sou a Ana, queria ouvir a música de Jerusalém para ficar a todos vós. Beijinho!

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1: Nove e 48.
2: Bom dia.

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6: Antes das notícias, conheça os destaques a esta hora.
7: Meios aéreos entram em ação para combater os principais incêndios no país. Elevado para laranja o aviso da meteorologia no norte do país.
6: Edição das 10 com Sérgio Costa. Bom dia, Sérgio.
7: Olá, viva Paula, bom dia. 5 aeronaves cooperam com as equipas que combatem as chamas em Torre de Moncorvo, um incêndio mais preocupante a esta hora e que já chegou a Carraseda de Anciães. Preocupações redobradas junto a uma aldeia que está no caminho do fogo, embora as chamas estejam ainda distantes. Outros 5 aviões atuam já em boticas, onde, na última hora, os bombeiros conseguiram reduzir de 4 para 2 as frentes ativas. Ouvido há instantes pela Renascença, o comandante José Miranda, da Autoridade Nacional de Emergência e Proteção Civil, fez um ponto da situação.
8: Um incêndio de Torre Moncorvo, 115 veículos, 345 operacionais, tem 2 frentes ativas e trabalhos estão a evoluir com alguma dificuldade devido aos acessos difíceis. Temos o incêndio de Marco de Canaveses, este apenas com 17 veículos, 61 operacionais, uma frente ativa, arder livremente, ainda sem acessos, não há, por enquanto, ainda possibilidade de colocação de meios terrestres. De boticas, 89 veículos, 246 operacionais e 2 delas já estão dominadas. Agora aguardamos o empenhamento dos meios aéreos em todos estes incêndios.
7: O comandante José Miranda, da Autoridade Nacional de Emergência e Proteção Civil, em Ponte de Lima. O comandante subregional do Alto Minho, o Carlos Lima, esperava meios aéreos. Fala em 3 frentes que motivam a forte preocupação.
9: Estamos à espera que os meios aéreos cheguem, para que deixemos de ter chama ativa, para que com isso, com o aumento da temperatura, o fogo nunca ganhe grande intensidade. A nossa esperança é essa.
10: As 3 lavram em zonas difíceis. O que é que está a acontecer no terreno?
9: É zonas difíceis, com declives acentuados, muita pedra, os caminhos também não são os melhores para chegar junto do fogo e para que depois os próprios bombeiros possam ir para a frente de fogo. Neste momento temos só a vantagem de ele estar a meia encosta e não temos as populações em risco.
7: O comandante sub-regional do Alto Minho, Carlos Lima, ouvido pela jornalista Liliana Monteiro. Entretanto, o Instituto do Mar e da Atmosfera elevou para laranja os avisos para todos os distritos a norte de Coimbra. O restante território está sob aviso amarelo. Há regiões em que as temperaturas podem chegar aos 40 graus. Está ainda prevista chuva e trovoada para o centro e também para o Alentejo. Na Bélgica, manhã de chuva, ajuda fundamental para os bombeiros conseguirem travar aquele que é já considerado o maior incêndio de sempre no país. De acordo com a meteorologia, a precipitação deverá manter-se até amanhã. Há mais de 500 bombeiros no combate às chamas que se aproximaram da fronteira com a Alemanha. O fogo que deflagrou sexta-feira num dos maiores parques naturais do país já consumiu cerca de 3 mil hectares. O ministro israelita da Segurança Nacional, Itamar Ben-Gvir, defende o aumento das operações militares em Gaza e a morte de dezenas de pessoas. São afirmações numa entrevista a um podcast de um sobrevivente dos ataques de 7 de outubro de 2023 e declarações citadas pelo Financial Times. As afirmações surgem numa altura em que as autoridades de Israel têm reduzido a intensidade dos ataques em Gaza. Ben-Gvir já criticou publicamente a estratégia conduzida pelo primeiro-ministro Benjamin Netanyahu. No futebol, o Benfica procura hoje a primeira vitória na Liga. Vai visitar o Casa Pia em Rio Maior, no jogo que fecha a segunda jornada do campeonato. E, Paulo, o jogo está marcado para as 8:15 da noite, claro, com relato aqui na Renascença.
6: Sempre. As notícias estão de volta à Renascença daqui a uma hora.
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6: Sabe aquele primeiro dia em que volta ao trabalho depois das férias e está assim umas quantas horas a apanhar papéis? Pois bem, esse dia é hoje para mim, por isso tenha paciência. Bom dia, eu sou o Paulo Soares, o José Coimbra está de férias, a sua música esta hora arranca com Diana Ross.

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2: Bom dia. Queria dedicar o Escalema Amar 24 às meninas delas transfés. Obrigado.

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1: 10 e 15.
2: Bom dia.

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1: Eu queria dedicar a música Jairo, My Life, a todos os meus amigos e a toda a minha família. Cronus, Cronus, Cronus, Cronus.

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6: 11 horas. 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
7: Os destaques abrem edição dos 11 na Renascença.
8: Presidente da Câmara de Albufeira acusado pelo Ministério Público de discriminação e incitamento ao ódio. Incêndio de boticas em fase de resolução.
7: Possibilidade de chuva a sul do país. Máximas para esta segunda-feira, 28 graus em Faro, 32 no Porto e 35 em Lisboa. Funchal com 27. Ponta Delgada chega aos 28. Cidades mais quentes, Coimbra com 40, 42 em Santarém. Edição das 11 com Vítor Mesquita. Bom dia, Vítor.
8: Bom dia, Paulo. Abro com a notícia de trânsito condicionado na A1, perto de Póvoa de Santa Iria, ao quilómetro 11. Circula-se apenas na via da esquerda, no sentido norte-sul, em causa do despiste de um pesado de transporte de matérias perigosas, a que se seguiram duas colisões a envolver dois ligeiros. O condutor do pesado, um homem de 31 anos, sofreu ferimentos. Já está em fase de resolução o incêndio de boticas no distrito de Vila Real, informação que a Renascença acaba de confirmar junto do comandante Arturo Mota, da Proteção Civil, sobre regional do Alto Tâmega e Barroso.
9: Temos que aproveitar as oportunidades para realizar ali combate em alguns flancos que não era possível um empenho de meios. Então houve ali muito trabalho com ferramentas manuais, com máquina de rastros, para tentar consolidar durante a noite, aproveitando ali as condições meteorológicas com alguma umidade e com pouca temperatura mais baixa. Conseguimos fechar a grande parte do perímetro. E neste momento está em resolução, portanto, continua sempre, estamos a proceder ao rescaldo, temos meios aéreos também a consolidar e a arrefecer alguns pontos quentes, e portanto neste momento estão a correr favoravelmente os trabalhos.
8: Os meios aéreos foram fundamentais. Nesta altura são 5 no terreno, mais de 250 operacionais no combate a este incêndio. A área ardida ainda é expressiva, refere o comandante Artur Mota.
9: Os meios aéreos, quando é depois para arrefecer os flancos e para fazermos ali alguma consolidação de rescaldo, são muito importantes porque conseguem ir a todos os pontos. Com as descargas fazem o arrefecimento e depois o pessoal lá embaixo em terra consolida com ferramentas ou consolida com o que for preciso.
10: A área ainda é extensa, conseguem ter essa ideia?
9: Sim, o incêndio de Ardãos neste momento deve ter 350, 400 hectares capaz de ter.
8: Área ardida bastante expressiva neste incêndio em Boticas, que está já em fase de resolução. Escutávamos Artur Mota, comandante sub-regional do Alto Tâmega e Barroso, ouvido pela jornalista Liliana Monteiro. Por dominar, continuam os incêndios de Torre de Moncorvo, no distrito de Bragança. Incêndio que é combatido com o apoio de 6 meios aéreos nesta altura. Está também por controlar o fogo em Ponte de Lima. 3 frentes por dominar no distrito de Viana do Castelo. O Ministério Público acusa o Presidente da Câmara de Albufeira, Rui Cristina, de discriminação e incitamento ao ódio e à violência, em causa de declarações proferidas numa Assembleia Municipal, quando era discutida uma questão relacionada com habitação e terrenos municipais no Conselho. A informação é revelada pela Procuradoria Regional de Évora. De acordo com o Ministério Público, o autarca, eleito pelo Chega, afirmou que, por opção própria, o município não iria gastar dinheiro com um determinado grupo de cidadãos locais pertencentes a uma etnia minoritária, no caso a comunidade cigana, alegando que a mesma não pagava impostos. A acusação entende que essas pessoas foram colocadas em posição secundária face aos restantes cidadãos do Conselho na satisfação das necessidades habitacionais. O Ministério Público defende que as declarações foram proferidas com o propósito de estimular um sentimento de aversão e ódio. É um tema que está desenvolvido também em rr.pt. Manhã marcada também pelo funeral de Eugénio Fonseca, antigo presidente da Cáritas Portuguesa e da Cáritas Diocesana de Setúbal, era na atualidade presidente da Confederação Portuguesa de Voluntariado. A missa Ezequiel é celebrada daqui a meia hora na sede de Setúbal, presidida pelo bispo de Setúbal, o cardeal Dom Américo Aguiar. Segue-se o cortejo fúnebre para o cemitério Nossa Senhora da Piedade, tudo para conferir Paulo no site da Renascença.
11: E as notícias estão de volta à Renascença ao meio-dia.
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2: Bom dia, daqui a Guerreiro Angolano. De regresso ao trabalho, as férias já foram. Então, neste primeiro dia de trabalho, aos meus colegas que estão comigo, quero dedicar a música Bota Fogo no Terreiro, pois só com fogo é que isto vai avante. Está calor, mas olha, vamos refrescando de vez em quando, com um bocadinho de água fresca. Só assim é que podemos combater este calor. Por isso, malta, bom dia para todos. Sim, sim.

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2: Bom dia, Rádio Rojas, mas FM, por favor, quero ouvir a música No Jeito e Sentido, Bruno e Marrone, para dedicar a todos os ouvintes, todos os clientes do Táxi Híbrido. E claro, desejar aquela semana de qualidade top. Obrigado, é o Paulo.

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5: 11 horas nos Açores.
6: O anjo do Senhor anunciou a Maria.
7: E ela concebeu do Espírito Santo.
6: Ave Maria.

0: Rogai por nós, Santa Mãe de Deus,
1: para que sejamos dignos das promessas de Cristo.
0: Oremos. Infundi, Senhor, a vossa graça em nossas almas, para que nós, que pela anunciação do anjo, conhecemos a encarnação de Cristo, vosso Filho, pela sua paixão e morte na cruz, e com a intercessão da bem-aventurada Virgem Maria, alcancemos a glória da ressurreição. Por Cristo, Senhor nosso.
1: Amém.
0: Glória ao Pai, e ao Filho, e ao Espírito Santo.

0: Antes da edição do meio-dia, conheçam os destaques desta segunda-feira.
1: Acidente no IC5 faz 2 mortos e 1 ferido grave, distritos a norte de Coimbra, sob aviso laranja da meteorologia devido ao calor.
0: Previsão de aguaceiros a sul do país, de resto tempo quente e poucas nuvens, máximas de 37 graus em Lisboa, 32 no Porto e 28 em Faro, Funchal com 27, Ponta Delgada 28. Edição do meio-dia com Vítor Mesquita. Boa tarde, Vítor.
1: Boa tarde, Paulo. A abrir a notícia de 2 vítimas mortais num acidente esta manhã no IC5, quilómetro 66, sentido Carraseda de Anciães, Vila Flor. Há ainda um ferido grave e 3 leves. A informação é confirmada à Renascença por fonte da Guarda Nacional Republicana. Em causa, a colisão entre 2 ligeiros, um de passageiros, outro de mercadorias. O trânsito está cortado nos 2 sentidos. Entretanto, já se circula com normalidade na A1, na zona de Póvoa de Santa Iria, depois do despiste de um pesado de mercadorias com matéria perigosa. 8 meios aéreos, mais de 350 operacionais, continuam a combater o incêndio que deflagrou no sábado em Torre de Moncorvo. Por controlar está também o fogo em Ponte Lima, onde estão mobilizados 3 meios aéreos, mais de 150 operacionais. Em Boticas, a vigilância vai manter-se até na próxima madrugada. O fogo, que teve início há mais de 24 horas, já está dominado, confirma o comandante Artur Mota, da Proteção Civil.
2: Temos que aproveitar as oportunidades para realizar ali combate em alguns flancos que não era possível um empenho de meios. Então houve ali muito trabalho com ferramentas manuais, com máquina de rastros, para tentar consolidar durante a noite, aproveitando ali as condições meteorológicas com alguma umidade e com pouca temperatura mais baixa. Conseguimos fechar a grande parte do perímetro. E neste momento está em resolução, portanto, continua sempre, estamos a proceder ao rescaldo, estamos meios aéreos também a consolidar e a arrefecer alguns pontos quentes, e portanto neste momento estão a decorrer favoravelmente os trabalhos.
1: As explicações do comandante Artur Mota, da Proteção Civil Subregional Alto Tâmega e Barroso, ouvido por Liliana Monteiro. Este incêndio consumiu cerca de 300 hectares. É um tema que estamos também a acompanhar no site da Renascença. Entretanto, devido ao calor, o Instituto do Mar e da Atmosfera colocou sob aviso laranja todos os distritos a norte de Coimbra. O restante território está sob aviso amarelo. Há regiões em que as temperaturas podem chegar aos 40 graus. Está prevista também chuva e trovoada para a região centro e Alentejo. O Ministério Público acusa o Presidente da Câmara de Albufeira, Rui Cristina, de discriminação e incitamento ao ódio e à violência. A informação é revelada pela Procuradoria Regional de Évora, em causa de declarações proferidas numa Assembleia Municipal em novembro de 2025, quando era discutida uma questão relacionada com habitação e terrenos municipais no Conselho. De acordo com o Ministério Público, o autarca eleito pelo Chega afirmou que, por opção própria, o município não iria gastar dinheiro com um determinado grupo de cidadãos locais pertencentes a uma etnia minoritária, no caso a comunidade cigana, alegando que a mesma não pagava impostos. A acusação entende que aquelas pessoas foram colocadas em posição secundária face aos restantes cidadãos do Conselho. Manhã marcada pelo funeral de Eugénio Fonseca, antigo presidente da Cáritas Portuguesa e da Cáritas Diocesana de Setúbal, era na atualidade presidente da Confederação Portuguesa de Voluntariado. A missa Ezequiel já decorre. Diogo Camilo, bom dia. Uma cerimónia bastante participada.
3: Bom dia, Vítor. Neste momento já teve início o funeral de Eugénio Fonseca, aqui na Sede Catedral de Setúbal. Uma última despedida com muitas pessoas para o homem que liderou a Caritas de Setúbal durante quase 30 anos e a Caritas Nacional durante mais de 20.
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2: O calendário das festas populares continua preenchido nas freguesias do Conselho de Oliveira das Mães. Em Macieira de Sarnes, as festas em honra de Nossa Senhora de Livramento e Santa Eulália prolongam-se até segunda-feira, dia 17, com programa religioso, procissões e animação musical. Mais à frente, Ocela recebe, nos dias 21, 22 e 23 de agosto, as festas em honra do mártir São Sebastião, prolongando a época das romarias de verão no Conselho. Também no fim de semana de 22 e 23 de agosto, o lugar de Vilar na freguesia de Oliveira das Mães recebe as festas em honra de São Lourenço. Entre 27 e 31 de agosto realizam-se as festas em honra de São Luís, em Palmas, e de 28 a 30 de agosto Ocela volta a estar em festa, desta vez com as celebrações de Nossa Senhora do Crasto. No mesmo fim de semana, de 28 a 30, realiza-se ainda a 23ª concentração motar do Motoclube Os Últimos na Escola Secundária Soares Basto, em Oliveira das Mães. Setembro traz depois um dos maiores eventos do calendário oliveirense. Nos dias 11 e 12, a cidade volta a vestir-se de branco para mais uma edição da Noite Branca. Durante dois dias, o centro de Oliveira Dias Mães transforma-se num grande recinto de música e animação, com vários palcos, iluminação decorativa, performances itinerantes, comércio e restauração. Entre os nomes em destaque estão Wilson Honrado, Rapazes da Ramboia, DJ Joana Pérez e DJs de Vacaciones. A edição volta também a apostar no talento local, com atuações de Artur Almeida, Canavarro, Domingos Oliveira, Edgar Marques, Hugo Rezende, Martim Azevedo, Milheiro, Moleque da Favela, entre outros DJs. Martim Azevedo terá ainda atuações especiais no dia 11, acompanhado pela cantora Ju Flores, e no dia 12 com La Mouche Violin Performance e o saxofonista Bruno Soares. Já no dia 26 de setembro, o desporto volta à rua com o AZ Street Basket, junto às piscinas municipais de Oliveira das Mães. O torneio misto de basquetebol 3 contra 3 recebe equipas dos escalões sub-12 e sub-14, com inscrições abertas até 11 de setembro. E outubro chega ao som do jazz e do blues. A quinta edição do Azumães Jazz and Blues arranca no dia 1 de outubro, às 21h30, no Teatro Municipal, com Buda Power Blues e Maria João, que apresentam o álbum The Blues Experience. O festival prolonga-se até 23 de outubro. No dia 8 atua o João Tavares Quinteto, liderado pelo trompetista oliveirense João Tavares. No dia 15 é a vez da cantora oliveirense Gabriela Soares. A programação inclui ainda no dia 18 o espetáculo de dança Ainda Ardemos da Protocompanhia. O encerramento acontece a 23 de outubro com a orquestra Jazz de Matosinhos e Cristina Branco, fechando uma edição que cruza jazz, blues, dança e criação contemporânea.
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1: Boa tarde, queria dedicar esta música ao meu grande amigo Jorge Neves, à Sandra do Armazém. Um grande abraço do Dani e do Pedro Fivelas.

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2: Boa tarde, voz do Queima. Sou a Natália e gostava de dedicar à Filomena, Lucas Luco e o tema O Quatro e o Balão. Obrigado, beijinhos.
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Eu vou-vos confessar uma coisa, eu estou muito feliz por estar aqui. Quero-vos apresentar uma pessoa que está tão feliz como eu, que é o meu técnico, João Paulo, que vai tocar bateria nesta música. E porque o João Paulo vai tocar bateria, quem vai cantar é o... Quem é que vai cantar é o...

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2: Andamos sempre com cara de bons amigos.

0: Ai, ai. Se continuo sem emprego, não sei onde é que isto vai parar.
1: Tem calma, homem. O primeiro-ministro quer baixar a taxa de desemprego.
0: Ai, quer. Eu não sei como.
2: Ele que venha ter comigo.
1: Contigo? Mas porquê, meu filho?
2: Porque a mãe costuma dizer que eu dou muito trabalho. Ora, se eu dou muito trabalho é porque estou a contribuir para baixar a taxa de desemprego, não é verdade?
3: Mãe, tenho uma coisa para te dizer.
2: Diz lá, minha filha.
3: Olha, sabes, já não sou virgem.
2: O quê? Ai, não me digas. Como é que foi isso?
3: Ai, não foi fácil, mas com a ajuda de três amigas conseguimos segurá-lo.
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3: Aquele jovem vai partir para uma missão e a família está em ânsias, dissonâncias e repugnâncias.
4: Ai, meu filho, o que vai ser de Teias?

0: Deixem-se lá dessas mariquices, que o rapaz sabe para o que vai e para onde vai.
1: Pois claro, meu pai. Hei de erguer bem alta a nossa bandeira e enfrentar com toda a coragem qualquer inimigo que me apareça à frente.
0: É assim mesmo, meu filho. Vê-se logo que o meu filho sai ao seu pai.
2: Ora, mas ele também é meu neto. E eu não concordo nada que ele parta assim para uma missão tão arriscada.
3: Diz bem, minha mãe. Andei eu a criá-lo com tanto arroz, feijão e batata para agora ele ir arriscar a vida às ordens de desconhecidos que ninguém conhece.
1: Oh, mãe, eu sei tomar conta de mim e hei de voltar coberto de glória.
2: Coberto por quem? Tu já lá conheces alguma glória. Tu bem lá as mulheres com que te metes. Tu tens juízo nessa cabeça e na outra também.
1: Oh, vó, esteja descansada. Bem, vou partir.
0: Vai, meu filho. Espero que nos enches a todos de orgulho pelas façanhas que faças e cometas.
3: O quê? Também lá cometas? Ai, filho, se calhar ainda apanhas com algum bloco de gelo na cabeça. Tu desbeta, tá bem? Tem cuidadinho, filho. Lembra-te sempre da tua mãezinha.
2: Oh, e da tua avó também. Não queiras ser herói, porque os heróis são os que se aleijam primeiro. E tu não vais lá ter a avó para te tratar dos dois.
0: Deixa-se de mariquices. Deixa lá o rapaz e se embora, caramba.
1: Ah, pois. Eu não posso chegar atrasado, porque senão o meu chefe zanga-se comigo.
3: Talvez fosse bom eu ir lá falar com ele, para lhe pedir para tomar conta de ti e nunca te mandar avançar bem lá para a frente. Porque tu até és um rapaz modesto que não gosta nada de dar nas vistas.
1: Oh, mãe. A mãe tem cada uma. Ponha-se mansa e acalme-se, porque eu não vou para nenhuma guerra.
0: Pois é, até parece que o rapaz vai para a Síria ou para o Iraque. Vocês até deviam sentir orgulho por eu pertencer à claque dos super-dragões.
1: Pronto, acaba eu para o derby. Oh pai, nota-se muito que eu levo aqui o taco de beisebol e um petardo.
0: Ora, ora, tu és um rapaz avantajado e ninguém se atreve a apalpar o material.
1: Adeus!
3: Ai, adeus, meu filho!
2: Adeus, meu neto!
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1: A especialidade da nossa bruxa não é propriamente a orientação profissional, mas dá-lhe um jeito, porque quem não tem jeito para os jeitos não sobrevive de jeito nenhum.

0: Entrem, entrem. Eu sei muito bem quem vem lá. É um casal com seu filho pequeno para saber se o futuro do menino vai ser feliz e sereno depois da aprovação do Orçamento Geral do Estado.
1: Acertou, dona Bruxa. Porquê que não vai àqueles concursos de televisão?
0: Ora, porque não tenho pachorra para aturar conversas de chacha. Mas vamos ao que interessa. É este o menino cujo futuro vos preocupa.
2: Ele é o nosso rico filho, o Joãozinho.
3: Mas os meus pais é que são os culpados de nós estarmos aqui a chateá-la, senhora dona Bruxa. Eu cá por mim já sei tudo sobre o meu futuro.
0: Sabes? Então, e como é que sabes, meu rico menino?
3: Rico ainda não sou, mas hei de ser, porque o futuro é risonho. Sim, que eu confio no senhor primeiro-ministro.
2: Não sejas parvo, filho, e deixa ouvir a dona Bruxa, está bem?
1: A dona Bruxa acha que o meu rapaz, se não conseguir ser doutor, pode ter futuro no futebol.
0: Bem, se ele tem talento e vocação para o futebol... Talvez.
3: Olha, dona Bruxa, deixa falar muito do assunto e enfica a cada barrito aos meus pais que eles acreditam em todas as histórias que eu lhes conto. O meu pai até acreditou quando eu lhe disse que o Sporting vai ganhar o campeonato.
0: Serás então um bom presidente num clube em que os sócios sejam parvos e votem em ti em todas as assembleias.
2: E na política? Será que ele tem algum futuro?
0: O que é que pensas da política, meu menino?
3: Bem... Não posso com a corrupção, porque a corrupção faz parte do estado em que o estado está e eu quero continuar a estar em bom estado.
0: Sendo assim, estou a ver que poderás ser um dia um bom conselheiro de estado.
1: Mas no fundo e realmente, qual será o melhor futuro para o nosso filho, dona Bruxa?
0: Deixa cá ver. Diz-me cá, meu menino, se eu tirasse uma perna a esse banco em que estás sentado, o que é que acontecia?
3: Eu ia buscar outro banco, juntava-o aqui a este para o equilibrar e cobrava-lhe um X por mês pela perna que a dona Bruxa tinha tirado enquanto a tivesse em seu poder.
0: Ai, não há dúvida! O vosso filho vai ser banqueiro!
3: Banqueiro? E é bestial, dona Bruxa! Vou já telefonar ao governador do Banco de Portugal para ele passar a contar comigo também! Yes!
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1: Até que enfim que encontre alguma coisa cativante neste país.
2: Então, conta-me lá.
1: Olha, consegui obter um lugar cativo no Estádio da Luz.
9: Afinal, os portugueses são mais unidos do que muita gente julgava.
10: Ah, pois são, então. Os portugueses são tão unidos, que sempre que o Benfica joga, o estádio fica cheio só para os portugueses estarem uns em cima dos outros. Assim mesmo, bem unidos.
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12: 13 horas. 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
12: Nos Açores. Vamos atualizar as notícias na Renascença. Vítor Mesquita, boa tarde.
13: Boa tarde, Paulo.
12: O que destacas, Vítor?
13: Donald Trump reafirma que o Irão não pode ter, de forma alguma, uma arma nuclear. 6 detidos em Matosinhos por suspeitas de caça em área de proteção.
12: Quanto a temperaturas, a esta hora, Faro com 24 graus, Lisboa 30, Leiria 32, o Porto com 34. As notícias à hora certa na Renascença, com o Vítor Mesquita.
13: O trânsito continua cortado no IC5 depois do acidente que esta manhã provocou 2 mortos, 1 ferido grave, 3 feridos ligeiros. É o balanço trágico do choque entre 2 viaturas ao quilómetro 66 no sentido Carraseda de Anciães, Vila Flor. A informação é confirmada à Renascença por fonte da Guarda Nacional Republicana. 2 ligeiros colidiram, 1 de passageiros, onde seguiam as vítimas mortais e o ferido grave e um outro de mercadorias. Incêndio de Torre de Moncorvo com nova frente de fogo. São agora 3. Os meios aéreos estão no terreno. 5 aeronaves e 370 operacionais que ainda não conseguiram controlar as chamas que lavram em zona de difícil acesso. O comandante da Proteção Civil Nacional, José Miranda, faz um ponto de situação dos 2 incêndios que mais preocupam a esta hora e das aldeias que têm já meios posicionados.
14: No início da manhã tínhamos 4 incêndios ativos. Neste momento temos apenas 2. O incêndio de Botica já ficou dominado às 8h26 e o de Mar Canaveses às 10h52. Mantém-se em atividade há cerca de 41 horas o incêndio de Torre Moncorvo, com 3 frentes ativas, 120 veículos, 372 operacionais, 9 meios aéreos. Não temos registro de feridos nem danos estruturais. Por precaução, temos alguns meios junto a povoações, a aldeia de Pinhal do Douro e Coleja, assim como também a aldeia do Seixo de Anciães. O incêndio de Ponte Lima tem 57 veículos, 193 operacionais, mantém-se com as 3 frentes ativas também, mas também sem povoações afetadas.
13: As explicações do comandante José Miranda, da Autoridade Nacional de Emergência e Proteção Civil, ouvido pela jornalista Liliana Monteiro, em Boticas, como escutamos, o fogo que teve início há mais de 24 horas está já dominado. A vigilância vai manter-se ao longo das próximas horas. 6 homens foram detidos em flagrante delito este domingo em Matosinhos. São suspeitos do exercício ilegal de caça em área de proteção. É um anúncio da Guarda Nacional Republicana. Foram apreendidas também 6 armas e documentação. Os detidos têm entre 26 e 62 anos, foram constituídos arguídos. Um homem justo e que nunca tratou os outros com indiferença. Assim é recordado Eugênio Fonseca pelo cardeal Dom Américo Aguiar, o bispo de Setúbal que presidiu a missa exequial do antigo presidente da Caritas Portuguesa, o repórter Diogo Camilo, acompanhou a cerimónia. Bom dia, Diogo. Muita gente na última homenagem a Eugênio Fonseca.
15: Bom dia, Vitória. A sede de Setúbal foi pequena para tanta gente que se quis despedir de Eugênio Fonseca uma última vez. Muitas pessoas, muitas coroas de flores na cerimónia de funeral do homem que liderou a Caritas de Setúbal durante quase 30 anos e a Caritas Nacional durante mais de 20. A cerimónia foi presidida pelo Bispo de Setúbal, o cardeal Dom Américo Aguiar, que o lembrou como um homem justo e que procurou colocar a vida na mão de Deus e não ficar indiferente aos outros. A seu lado estiveram outras figuras da Igreja Católica, como o arcebispo de Braga, Dom José Cordeiro, ou o bispo de Leiria Fátima, Dom José Ornelas. O corpo segue agora para o cemitério de Nossa Senhora da Piedade, a poucas centenas de metros da sede de Setúbal.
13: Reportagem de Diogo Camilo, que acompanhou esta manhã as cerimónias fúnebres de Eugênio Fonseca, antigo presidente da Caritas Portuguesa e da Caritas Diocesana de Setúbal, que morreu na passada semana, quarta-feira, dia 12, aos 69 anos. De forma alguma, o Irão não pode ter uma arma nuclear. Ideia reafirmada esta segunda-feira pelo presidente dos Estados Unidos na rede social Truth. Donald Trump afirma que esse é e será sempre o objetivo número 1, travar quaisquer planos nucleares de Teherão. Declarações no dia.
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16: Boa tarde.

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2: Boa tarde, é o António Oliveira de Mães. Queria ouvir o Beto, Dois Corações Unidos. Só para ouvir, obrigado.

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2: Olá, eu queria ouvir a música do Anuel, Sola. Obrigada, beijinhos.

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1: Boa tarde.
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mulheres são a coisa mais bonita do mundo. São o pulso eterno, o início de tudo. E por isso devemos amá-las.

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1: 14 horas.
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3: São 2 horas, 1 hora nos Açores. Vamos conhecer os títulos desta edição. Marisa Gonçalves, boa tarde.
4: Boa tarde, Paulo.
3: O que destacas, Marisa?
4: Mais de 300 operacionais a esta hora combatem o incêndio em Torre de Moncorvo. Bispo de Setúbal lembra o trabalho de Eugénio Fonseca, que dedicou a vida ao voluntariado.
3: Tarde com 25 graus em Faro, 27 no Funchal, Lisboa 32, o Porto registra 33 graus. As notícias à hora certa na Renascença com Marisa Gonçalves.
4: Os bombeiros tentam travar o avanço das chamas em Torre de Moncorvo, agora a braços com 3 frentes ativas. Os meios estão no terreno, 5 aeronaves e 370 operacionais. Detalhes avançados à Renascença pelo comandante José Miranda, da Autoridade Nacional de Emergência e Proteção Civil.
5: Mantém-se em atividade há cerca de 41 horas o incêndio de Torre Moncorvo, com 3 frentes ativas, 120 veículos, 372 operacionais, 9 meios aéreos. Não temos registro de feridos nem danos estruturais. Por precaução, temos alguns meios junto a povoações, aldeia de Pinhal do Douro e Coleja, assim como também a aldeia de Seixo de Anciães. O incêndio de Ponte Lima tem 57 veículos, 193 operacionais, mantém-se com as 3 frentes ativas também, mas também sem povoações afetadas.
4: Declarações do comandante José Miranda à jornalista Liliana Monteiro. Para além deste incêndio em Torre de Moncorvo, também há preocupações em Ponte de Lima, embora por enquanto sem registro de casas em perigo. Em Ponte de Lima estão nesta altura 170 operacionais, apoiados por 52 viaturas e 2 meios aéreos. Em Setúbal, o corpo de Eugénio Fonseca já chegou ao cemitério de Nossa Senhora da Piedade, depois de uma cerimónia de funeral na sede de Setúbal, que reuniu muitas pessoas e figuras da Igreja Católica. O bispo de Setúbal, Dom Américo Aguiar, presidiu à cerimónia e lembrou o ex-presidente da Caritas como homem que não ficou indiferente aos outros.
6: Para Eugénio, o voluntariado não era apenas uma organização da sociedade, era cidadania, era responsabilidade e era fraternidade. O voluntário é alguém que aceita gastar gratuitamente um pouco da sua vida para que a vida dos outros possa ser um pouco melhor. Eugénio acreditava nisso e viveu assim.
4: Já em declarações à Renascença, a atual presidente da Caritas Portuguesa, Rita Valadas, lembra um homem que se conseguiu adaptar ao tempo.
7: É um homem com muito, muito discreto, com muito mundo e com muitas lições que sempre foi sabendo adaptar aos tempos diferentes, o que eu diria que é talvez a coisa mais importante, porque a Igreja precisa de estar próxima e ser próxima, mas conseguir encontrar em cada momento a maior proximidade. E ele fez sempre isso durante a sua vida.
4: A líder da Caritas, ouvida pelo jornalista Diogo Camilo, Eugénio Fonseca, liderou a Caritas de Setúbal durante quase 30 anos e a Caritas Nacional durante mais de 20. Atualmente estava à frente da Fundação Dom Manuel Martins. Foi publicada em Diário da República a lei que dá 6 meses ao Governo para criar o regime que permite a um único herdeiro pedir a venda judicial de imóveis, mesmo sem acordo dos restantes. O Executivo tem agora 180 dias para aprovar o novo regime legal. Mantém-se cortado o IC5 em ambos os sentidos, ao quilómetro 66, em Vila Flor, distrito de Bragança, em causa uma colisão que provocou 2 mortos, 1 ferido grave e 3 feridos ligeiros. De acordo com a fonte da GNR à Renascença, a alternativa é utilizar a Estrada Nacional 214.
3: Muito bem, foi a edição das 2 na Renascença com a Marisa Gonçalves. Até já, Marisa.
4: Até já, Paulo.
3: A música na sua rádio, daqui a pouco com o Zoilo e a Aitana.
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3: Espero que esteja a ter um grande arranque de tarde e um fantástico início de semana. Sempre aqui com a ajuda da sua Renascença. 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
2: Olá, queria dedicar a música É Isso Aí da Ana Carolina e Jorge para a minha colega de trabalho Célia Silva.

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2: Olá, quero ouvir uma música dos anos 80, Let's Eat Again, para dedicar às meninas da Belcinto.

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1: Boa tarde.
2: 2:53.
1: Boa tarde.
3: Ficar jogando direto em Twitter não, pô. Pelo amor de Deus. Me esperei na Alcione pra fazer essa daqui pra ela. Boas vezes.

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1: 15 horas.
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2: O calendário das festas populares continua preenchido nas freguesias do Conselho de Oliveira das Mães. Em Macieira de Sarnes, as festas em honra de Nossa Senhora de Livramento e Santa Eulália prolongam-se até segunda-feira, dia 17, com programa religioso, procissões e animação musical. Mais à frente, Ocela recebe, nos dias 21, 22 e 23 de agosto, as festas em honra do mártir São Sebastião, prolongando a época das romarias de verão no Conselho. Também no fim de semana de 22 e 23 de agosto, o lugar de Vilar na freguesia de Oliveira das Mães recebe as festas em honra de São Lourenço. Entre 27 e 31 de agosto realizam-se as festas em honra de São Luís, em Palmas, e de 28 a 30 de agosto Ocela volta a estar em festa, desta vez com as celebrações de Nossa Senhora do Crasto. No mesmo fim de semana, de 28 a 30, realiza-se ainda a 23ª concentração motard do Motoclube Os Últimos, na Escola Secundária Soares Basto, em Oliveira das Mães. Setembro traz depois um dos maiores eventos do calendário oliveirense. Nos dias 11 e 12, a cidade volta a vestir-se de branco para mais uma edição da Noite Branca. Durante dois dias, o centro de Oliveira Dias de Mães transforma-se num grande recinto de música e animação, com vários palcos, iluminação decorativa, performances itinerantes, comércio e restauração. Entre os nomes em destaque estão Wilson Honrado, Rapazes da Ramboia, DJ Joana Pérez e DJs de Vacaciones. A edição volta também a apostar no talento local, com atuações de Arthur Almeida, Canavarro, Domingos Oliveira, Edgar Marques, Hugo Rezende, Martim Azevedo, Milheiro, Moleque da Favela, entre outros DJs. Martim Azevedo terá ainda atuações especiais no dia 11, acompanhado pela cantora Ju Flores, e no dia 12 com o Lamouche Violin Performance e o saxofonista Bruno Soares. Já no dia 26 de setembro, o desporto volta à rua com o AZ Street Basket, junto às piscinas municipais de Oliveira das Mães. O torneio misto de basquetebol 3 contra 3 recebe equipas dos escalões sub-12 e sub-14, com inscrições abertas até 11 de setembro. E outubro chega ao som do jazz e do blues. A quinta edição do Azemais Jazz and Blues arranca no dia 1 de outubro, às 21h30, no Teatro Municipal, com Buda Power Blues e Maria João, que apresentam o álbum The Blues Experience. O festival prolonga-se até 23 de outubro. No dia 8 atua o João Tavares Quinteto, liderado pelo trompetista oliveirense João Tavares. No dia 15 é a vez da cantora oliveirense Gabriela Soares. A programação inclui, ainda no dia 18, o espetáculo de dança Ainda Ardemos, da Protocompanhia. O encerramento acontece a 23 de outubro com a Orquestra Jazz de Matosinhos e Cristina Branco, fechando uma edição que cruza jazz, blues, dança e criação contemporânea.

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2: Portanto, sou Constantino Costa, de São João da Madeira. Queria pedir uma música de Pablo Alborán, num tema à vossa escolha, para dedicar a todos os clientes do Café Ideias, para todos os ouvintes fora do café, para vocês na rádio, e obrigado, boa tarde.
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2: Olá, voz do Caio, eu sou a Ana. Queria ouvir um tema dos Irmãos de Verdade. Vai ficar às minhas meninas. Beijinho.

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6: Boa tarde, são agora 4 horas 3 nos Açores. É a altura de irmos agora às notícias das 4 com a Anabela Góis. Boa tarde.
7: Olá Inês, boa tarde.
6: O que é que há a destacar esta hora, Anabela?
7: O vento e os difíceis acessos estão a complicar o combate aos incêndios de Ponte Lima e Torre de Moncorvo. Começaram a chegar às farmácias as primeiras embalagens de Tromalite, medicamento esgotado há mais de 2 meses, mas ainda são poucas.
6: Nesta altura o Porto está a chegar aos 33 graus, Lisboa a marcar 31, Faro a chegar aos 29 e o Funchal a chegar aos 25. 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Agora sim, edição das 4 com Anabela Góis.
7: Mais de 1.600 operacionais e 16 meios aéreos combatem incêndios em vários pontos do país. O de Torre de Moncorvo, no distrito de Bragança, tem nesta altura duas frentes. Está a ser combatido por 380 operacionais apoiados por 5 meios aéreos. O calor e os difíceis acessos têm complicado o trabalho dos bombeiros. Não há casas em perigo, mas as operações no terreno ainda vão ser demoradas. Em Ponte Lima, o vento tem sido o principal inimigo dos bombeiros. Segundo Carlos Lago, vereador da Proteção Civil, tem originado vários reacendimentos.
8: Neste momento estamos otimistas, isto é, se não tivermos aqui nenhuma novidade com o tempo, isto é, com os ventos, que é aquilo que nos está a preocupar, achamos que as coisas no teatro de operações estão a correr bem, os meios aéreos também estão garantidos, o que para nós nos tranquiliza aqui um bocadito, porque neste momento está uma temperatura muito elevada, temos reacendimentos em algumas zonas, por isso é que temos todos os operacionais próximos para ver se conseguimos conter com estas elevadas temperaturas que se estão a fazer neste momento, os reacendimentos que estão a surgir.
7: Carlos Lago, vereador da Proteção Civil de Ponte Lima, ouvido pela jornalista Marisa Gonçalves, este incêndio está a ser combatido por mais de 160 operacionais e um meio aéreo. A Proteção Civil pede, entretanto, cuidados redobrados face ao risco agravado de incêndio. Há 9 distritos sob aviso laranja da meteorologia por causa das temperaturas elevadas e os restantes a amarelo, condições que facilitam a ocorrência e propagação de incêndios rurais e também aumentam as dificuldades no seu combate. Espanha e Bélgica enfrentam também fogos graves. Foi hoje ativado o Mecanismo Europeu de Proteção Civil, com envio de vários meios para ajudar no combate aos incêndios nos dois países. Por cá começou hoje a ser reposto o medicamento Tromalite para prevenção de doenças cardiovasculares e AVC, um medicamento que está esgotado há mais de 2 meses. Diana Amaral, da direção da Associação Nacional de Farmácias, diz que a reposição ainda não chega para todos, mas está a ser feita a nível nacional.
9: depois de vários meses em falta. Começaram a chegar algumas unidades às farmácias, não nas quantidades que nós pretendíamos, mas nas quantidades que os armazenistas têm vindo a receber. Não conseguem ainda abastecer na globalidade o mercado, mas as unidades estão a chegar a todas as farmácias, porque há uma tendência das pessoas andarem a procurar pelas várias farmácias. Quando chega a uma, chega a todas. Não chega nas quantidades que nós gostaríamos que chegasse, não é? Portanto, é continuar com a alternativa que lhe foi dada e, entretanto, será reposta com normalidade.
7: De acordo com o Infarmed, o fornecimento de Tromalite só deverá ser regularizado em setembro. E, afinal, os tempos de espera nas urgências do Algarve, divulgados no sábado pelo portal do SNS, estavam errados. Segundo os serviços partilhados do Ministério da Saúde, as falhas ficaram a dever-se a problemas informáticos da ULS local, não sendo por isso verdadeira a indicação que chegou a ser dada de 17 horas de espera para doentes urgentes em Faro e em Portimão. O IC5 continua cortado ao trânsito nos dois sentidos em Vila Flor, devido ao acidente que hoje causou 2 mortos e 4 feridos, um deles com gravidade. A alternativa, Inês, é a Estrada Nacional 214.
6: É sempre bom ter isto em conta, então. Obrigada, Ana Bela, e até já.
7: Até já.
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6: Uma ótima tarde nesta segunda-feira com a Renascença. Arranca agora este takeaway comigo, Inês Nogueira, já de regresso da minha última semana de férias do ano. Ouviu bem? Portanto, até ao final de dezembro é garantido que me tenho aqui. Acabaram as férias, mas foram umas férias em beleza. Espero que também já tenha aproveitado as suas da melhor maneira. As minhas foram muito descansadas pelos ares do Alentejo e muita coisa fiz eu durante estas férias que faço questão de partilhar consigo e por isso mesmo hoje vamos ter de falar sobre a Marvel. Porquê? Eu explico depois, mas para já, há Bonnie Tyler para ouvir.

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1: Olá, eu sou a Inês, estou a falar de Aveiro e queria ouvir a música Bruno Mars, 24 Magic. Queria dedicar à minha tia Paula, meu tio Milton e aos meus avós Oliveira das Mães. Beijinhos!

Bom dia, daqui Guerreiro Angolano, de regresso ao trabalho, as férias já foram. Então, neste primeiro dia de trabalho, aos meus colegas que estão comigo, quero dedicar a música Bota Fogo no Terreiro, pois só com fogo é que isto vai avante. Está calor, mas olha, vamos refrescando de vez em quando, com um bocadinho de água fresca, só assim é que podemos combater este calor. Por isso, malta, bom dia para todos. Sim, sim.

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2: Olá, daqui Salamari, queria ouvir a música Flava, do Vitor e Leo, é para me dedicar a mim. Beijos, tchau.
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5: 17 horas. 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
6: Às 4 nos Açores, à altura de irmos até à edição das 5 com a Anabela Góis. Boa tarde.
7: Olá, boa tarde, Inês.
6: O que é que há em destaque agora, Anabela?
7: Esta é uma tarde marcada ainda por vários incêndios. Nesta altura, a Estrada Nacional 209, entre o Porto e Lousada, está cortada devido a um fogo em Valongo. O Ministério Público investiga morte de ciclista na volta a Portugal em bicicleta.
6: Nesta altura, o Porto está a chegar aos 33 graus, Lisboa a marcar 31, Faro a chegar aos 29, o Funchal hoje com 25 graus e Ponta Delgada a chegar aos 26. 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E agora sim, vamos às notícias das 5 com Anabela Góis.
7: O Ministério Público abriu um inquérito à morte do ciclista Finlan Tarling na volta a Portugal em bicicleta, informação confirmada à Renascença pela Procuradoria-Geral da República, que adianta que foi determinada a realização da autópsia. O corredor da equipe NSN tinha 19 anos, morreu na passada sexta-feira depois de embater contra uma viatura durante a 8ª etapa da prova. O incêndio que deflagrou esta manhã na vila de Sobrado, concelho de Valongo, distrito do Porto, obriga a esta altura ao corte da estrada Nacional 209, que liga a cidade do Porto a Lousada. Informação avançada por fonte da Proteção Civil, que adianta ainda que não há registro de habitações em risco. No local estão 150 operacionais apoiados por 3 meios aéreos. O incêndio de Torre de Moncorvo, no distrito de Bragança, tem nesta altura 2 frentes ativas. Está a ser combatido por 380 operacionais apoiados por 5 meios aéreos. O calor e os difíceis acessos têm complicado o trabalho dos bombeiros. Nesta altura não há casas em perigo, mas os operacionais no terreno admitem que as operações vão ser ainda demoradas. Em Ponte Lima, o vento tem sido o principal inimigo dos bombeiros. Segundo Carlos Lago, vereador da Proteção Civil, o vento tem dado origem a vários reacendimentos.
8: Neste momento estamos otimistas, isto é, se não tivermos aqui nenhuma novidade com o tempo, isto é, com os ventos, que é aquilo que nos está a preocupar. Achamos que as coisas no teatro de operações estão a correr bem, os meios aéreos também estão garantidos, o que para nós nos tranquiliza aqui um bocadito, porque neste momento está uma temperatura muito elevada, temos reacendimentos em algumas zonas, por isso é que temos todos os operacionais próximos para ver se conseguimos conter com estas elevadas temperaturas que se estão a fazer neste momento, os reacendimentos que estão a surgir.
7: Há, entretanto, indicação de 5 bombeiros com ferimentos ligeiros na sequência deste incêndio de Ponte Lima, que está a ser combatido por mais de 160 operacionais e um meio aéreo. Em número ainda insuficiente, mas as farmácias começaram a receber hoje as primeiras embalagens de Tromalite, um medicamento para prevenção de doenças cardiovasculares e AVC, que está esgotado há mais de 2 meses. Diana Amaral, da direção da Associação Nacional de Farmácias, diz que a reposição ainda não chega para todos, mas admite que muitos doentes irão manter as alternativas que, entretanto, lhes foram prescritas.
9: Demora sempre algumas semanas, não podemos dizer exatamente porque não temos essa informação por parte do laboratório, mas gradualmente as unidades vão sendo cada vez mais entregues nas farmácias até estabelecer a normalidade. No entanto, muitas pessoas tiveram que optar por outros medicamentos, alternativas ao Tromalite para continuar a sua terapêutica, e muitas delas provavelmente já não voltarão para o Tromalite e vão continuar com o que estavam, não é? Portanto, a necessidade também poderá já não ser a mesma.
7: Nestas declarações à Renascença, Diana Amaral sublinha que o medicamento está a chegar às farmácias de todo o país. De acordo com o Infarmed, o fornecimento só deverá ser regularizado em setembro. E o PCP diz que o processo de digitalização dos exames está morto e acredita que os problemas nas avaliações ainda não estão resolvidos. Numa conferência de imprensa esta tarde, Jorge Pires acusou o governo de escamotear as suas responsabilidades políticas, entrando numa espiral de passa-culpas.
10: O objetivo é muito claro: procurar limpar uma imagem degradada e salvar um modelo de correção e classificação dos exames que está morto, tendo para tal recorrido a uma retórica demagógica, roçando em muitos momentos a mentira como instrumento de manipulação da opinião pública. O Governo tem procurado reduzir os muitos problemas do processo de exames a falhas técnicas, quando na realidade o problema é político e tem que ver com as opções que fez no sentido da desvalorização da escola pública.
7: O PCP exige que o Governo tome todas as medidas para que seja atribuída a cada um dos alunos a nota que corresponde exatamente à prova que realizou. Decorreu hoje em Setúbal o funeral de Eugénio Fonseca, que presidiu a Cáritas entre 1999 e 2020. Uma cerimónia de O Camilo com muitas pessoas e com a presença de algumas das maiores figuras da Igreja Católica em Portugal.
11: Ao som de uma forte salva de palmas, o corpo de Eugénio Fonseca sai da sede de Setúbal rumo ao cemitério de Nossa Senhora da Piedade. O homem que liderou a Cáritas de Setúbal durante quase 30 anos e a Cáritas Nacional durante mais de 20 morreu na quarta-feira aos 69 anos e o funeral realizou-se esta segunda perante uma sede de Setúbal cheia de amigos e familiares. Dom América Guiar, o bispo de Setúbal, presidiu a cerimónia e na homilia lembrou um homem que não ficou indiferente aos outros.
12: O voluntário é alguém que aceita gastar gratuitamente um pouco da sua vida para que a vida dos outros possa ser um pouco melhor. Eugénio acreditava nisso e viveu assim.
11: A Renascença, a atual presidente da Cáritas Portuguesa, Rita Valadas, lembrou...
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1: Olá, eu sou a Bianca e quero dedicar a música Ainda Penso Nisso, do Besta, a todas as pessoas que se identificam com a música, principalmente ao Hugo. Beijinhos!

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5: 5:33.
6: Boa tarde.

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2: Boa tarde. Eu queria ouvir a nova música da Bárbara Bandeira com o Caixa Eu Não. Obrigada e beijinhos e o resto de um bom dia.

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4: 18 horas.
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5: O calendário das festas populares continua preenchido nas freguesias do Conselho de Oliveira das Meias. Em Macieira de Sarnes, as festas em honra de Nossa Senhora de Livramento e Santa Eulália prolongam-se até segunda-feira, dia 17, com programa religioso, procissões e animação musical. Mais à frente, Ocela recebe, nos dias 21, 22 e 23 de agosto, as festas em honra do mártir São Sebastião, prolongando a época das romarias de verão no Conselho. Também no fim de semana de 22 e 23 de agosto, o lugar de na freguesia de Oliveira das Meias recebe as festas em honra de São Lourenço. Entre 27 e 31 de agosto realizam-se as festas em honra de São Luís, em Palmas, e de 28 a 30 de agosto Ocela volta a estar em festa, desta vez com as celebrações de Nossa Senhora do Crasto. No mesmo fim de semana, de 28 a 30, realiza-se ainda a 23ª concentração motar do Motoclube Os Últimos, na Escola Secundária Soares Basto, em Oliveira das Meias. Setembro traz depois um dos maiores eventos do calendário oliveirense. Nos dias 11 e 12, a cidade volta a vestir-se de branco para mais uma edição da Noite Branca. Durante dois dias, o centro de Oliveira de Azeméis transforma-se num grande recinto de música e animação, com vários palcos, iluminação decorativa, performances itinerantes, comércio e restauração. Entre os nomes em destaque estão Wilson Honrado, Rapazes da Ramboia, a DJ Joana Pérez e DJs de Vacaciones. A edição volta também a apostar no talento local, com atuações de Artur Almeida, Canavarro, Domingos Oliveira, Edgar Marques, Hugo Rezende, Martim Azevedo, Milheiro, Moleque da Favela, entre outros DJs. Martim Azevedo terá ainda atuações especiais no dia 11, acompanhado pela cantora Ju Flores, e no dia 12 com o Lamouche Violin Performance e o saxofonista Bruno Soares. Já no dia 26 de setembro, o desporto volta à rua com o AZ Street Basket, junto às piscinas municipais de Oliveira das Meias. O torneio misto de basquetebol 3 contra 3 recebe equipas dos escalões sub-12 e sub-14, com inscrições abertas até 11 de setembro. E outubro chega ao som do jazz e do blues. A quinta edição do Azeméis Jazz and Blues arranca no dia 1 de outubro, às 21h30, no Teatro Municipal, com Buda Power Blues e Maria João, que apresentam o álbum The Blues Experience. O festival prolonga-se até 23 de outubro. No dia 8 atua o João Tavares Quinteto, liderado pelo trompetista oliveirense João Tavares. No dia 15 é a vez da cantora oliveirense Gabriela Soares. A programação inclui ainda no dia 18 o espetáculo de dança Ainda Ardemos, da Protocompanhia. O encerramento acontece a 23 de outubro com a orquestra Jazz de Matosinhos e Cristina Branco, fechando uma edição que cruza jazz, blues, dança e criação contemporânea.
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2: Boa tarde. Quero dedicar à menina Fatita Monteiro a música A Love So Beautiful de Michael Bolton.

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2: Boa tarde. Queria dedicar a música do Mastic Soul Estraga aos meus colegas da Maxi Timbre. Beijinhos.
3: Yeah, Mastic Soul, Los Manitos, The 8, Team Estrada, Bofas da Cara.
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0: Obrigado, Luiz Carlos.
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0: Bora, gente!

0: Aline Rosa!
1: Obrigada, Netinho! Obrigada, Aracaju!
0: Essa é uma querida minha, viu? Querida.
1: Amo esse rapaz aqui.
0: Astral maravilhoso.
1: Eu sou fã dele, ó. Há muito tempo.
0: Foi pro ensaio, no estúdio com minha banda. Levou o cachorro dela, mijou o estúdio todo o cachorro. Minha pichada horrorosa. Trouxe o cachorro hoje aqui.
1: Tá aí no quarto. Não fale assim que ele escuta.
0: Obrigado, amei, viu?
1: Muito obrigado, Netinho. Parabéns. Querida.
0: Obrigado.
1: Parabéns a toda a banda. Parabéns, Aracaju!
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2: 19 horas.
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1: Eu queria ouvir a música da Shakira, Hips Don't Lie. Obrigada e um resto de uma boa tarde. Beijinhos! 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
3: 7:31.
4: Boa noite.

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2: Olá, eu sou a Bianca e quero dedicar a música Vagalumes do Polo à minha alma pai. Beijinhos!

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2: O calendário das festas populares continua preenchido nas freguesias do Conselho de Oliveira de Azeméis. Em Macieira de Sarnes, as festas em honra de Nossa Senhora de Livramento e Santa Eulália prolongam-se até segunda-feira, dia 17, com programa religioso, procissões e animação musical. Mais à frente, Ocela recebe, nos dias 21, 22 e 23 de agosto, as festas em honra do mártir São Sebastião, prolongando a época das romarias de verão no Conselho. Também no fim de semana de 22 e 23 de agosto, o lugar de Vila na freguesia de Oliveira das Mães recebe as festas em honra de São Lourenço. Entre 27 e 31 de agosto realizam-se as festas em honra de São Luís, em Palmas, e de 28 a 30 de agosto Ocela volta a estar em festa, desta vez com as celebrações de Nossa Senhora do Crasto. No mesmo fim de semana, de 28 a 30, realiza-se ainda a 23ª Concentração Motar do Motoclube Os Últimos, na Escola Secundária Soares Basto, em Oliveira das Mães. Setembro traz depois um dos maiores eventos do calendário oliveirense. Nos dias 11 e 12, a cidade volta a vestir-se de branco para mais uma edição da Noite Branca. Durante dois dias, o centro de Oliveira de Azeméis transforma-se num grande recinto de música e animação, com vários palcos, iluminação decorativa, performances itinerantes, comércio e restauração. Entre os nomes em destaque estão Wilson Honrado, Rapazes da Ramboia, a DJ Joana Pérez e DJs de Vacaciones. A edição volta também a apostar no talento local, com atuações de Artur Almeida, Canavarro, Domingos Oliveira, Edgar Marques, Hugo Rezende, Martim Azevedo, Milheiro, Moleque da Favela, entre outros DJs. Martim Azevedo terá ainda atuações especiais no dia 11, acompanhado pela cantora Ju Flores, e no dia 12 com La Mouche Violin Performance e o saxofonista Bruno Soares. Já no dia 26 de setembro, o desporto volta à rua com o AZ Street Basket, junto às piscinas municipais de Oliveira das Mães. O torneio misto de basquetebol 3 contra 3 recebe equipas dos escalões sub-12 e sub-14, com inscrições abertas até 11 de setembro. E outubro chega ao som do jazz e do blues. A quinta edição do Azeméis Jazz and Blues arranca no dia 1 de outubro, às 21h30, no Teatro Municipal, com Buda Power Blues e Maria João, que apresentam o álbum The Blues Experience. O festival prolonga-se até 23 de outubro. No dia 8 atua o João Tavares Quinteto, liderado pelo trompetista oliveirense João Tavares. No dia 15 é a vez da cantora oliveirense Gabriela Soares. A programação inclui ainda no dia 18 o espetáculo de dança Ainda Ardemos, da Proto-Companhia. O encerramento acontece a 23 de outubro com a Orquestra Jazz de Matosinhos e Cristina Branco, fechando uma edição que cruza jazz, blues, dança e criação contemporânea.
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2: 21 horas.
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3: Boa noite.

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5: 22 horas.
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7: Boa noite.

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1: Ok, isso é B4, baby.

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1: 23 horas.
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2: O calendário das festas populares continua preenchido nas freguesias do Conselho de Oliveira das Mães. Em Macieira de Sarnes, as festas em honra de Nossa Senhora de Livramento e Santa Eulália prolongam-se até segunda-feira, dia 17, com programa religioso, procissões e animação musical. Mais à frente, Ocela recebe, nos dias 21, 22 e 23 de agosto, as festas em honra do mártir São Sebastião, prolongando a época das romarias de verão no Conselho. Também no fim de semana de 22 e 23 de agosto, o lugar de na freguesia de Oliveira das Mães, recebe as festas em honra de São Lourenço. Entre 27 e 31 de agosto realizam-se as festas em honra de São Luís, em Palmas, e de 28 a 30 de agosto, Ocela volta a estar em festa, desta vez com as celebrações de Nossa Senhora do Crasto. No mesmo fim de semana, de 28 a 30, realiza-se ainda a 23ª Concentração Motar do Motoclube Os Últimos, na Escola Secundária Soares Basto, em Oliveira das Mães. Setembro traz depois um dos maiores eventos do calendário oliveirense. Nos dias 11 e 12, a cidade volta a vestir-se de branco para mais uma edição da Noite Branca. Durante dois dias, o centro de Oliveira Dias de Mães transforma-se num grande recinto de música e animação, com vários palcos, iluminação decorativa, performances itinerantes, comércio e restauração. Entre os nomes em destaque estão Wilson Honrado, Rapazes da Ramboia, DJ Joana Pérez e DJs de Vacaciones.

0: edição volta também a apostar no talento local, com atuações de Artur Almeida, Canavarro, Domingos Oliveira, Edgar Marques, Hugo Rezende, Martim Azevedo, Milheiro, Moleque da Favela, entre outros DJs. Martim Azevedo terá ainda atuações especiais no dia 11, acompanhado pela cantora Ju Flores, e no dia 12 com o Lamouche Violin Performance e o saxofonista Bruno Soares. Já no dia 26 de setembro, o desporto volta à rua com o AZ Street Basket, junto às piscinas municipais de Oliveira das Meias. O torneio misto de basquetebol 3 contra 3 recebe equipas dos escalões sub-12 e sub-14, com inscrições abertas até 11 de setembro. E outubro chega ao som do jazz e do blues. A 5ª edição do Azumés Jazz and Blues arranca no dia 1 de outubro, às 21h30, no Teatro Municipal, com Buda Power Blues e Maria João, que apresentam o álbum The Blues Experience. O festival prolonga-se até 23 de outubro. No dia 8 atua o João Tavares Quinteto, liderado pelo trompetista oliveirense João Tavares. No dia 15 é a vez da cantora oliveirense Gabriela Soares. A programação inclui ainda no dia 18 o espetáculo de dança Ainda Ardemos, da Protocompanhia. O encerramento acontece a 23 de outubro com a Orquestra Jazz de Matosinhos e Cristina Branco, fechando uma edição que cruza jazz, blues, dança e criação contemporânea.
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1: Boas, daqui a Agir e estou convosco na rádio Voz de Caima. Estamos juntos. 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
1: Zero horas.
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0: Muito obrigado!
1: Feita para si.

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1: Meia-noite
2: e 13.
3: Boa noite.

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2: Olá pessoal, tudo bem? Eu sou a Blaya, bem-vindos à Rádio Voz do Caimã.

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1: Uma hora.
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